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1: 10 horas em ponto na Saudade FM, a CET de Santos passou a oferecer um novo canal de atendimento pelo WhatsApp com uso de inteligência artificial. O serviço funciona pelo número 13 99698 9966, 24 horas por dia. Pelo canal, o cidadão poderá informar emergências no trânsito, tirar dúvidas e solicitar serviços. Segundo a CET, o sistema também terá atendimento humano em horários específicos durante o período inicial de testes. A Previdência Social passa a ter prazo de até 30 dias para conceder o salário maternidade. Caso o pedido não seja analisado nesse período, o benefício será liberado automaticamente. A nova regra foi publicada no Diário Oficial da União e prevê concessão provisória mesmo antes da análise definitiva dos documentos. Segundo a lei, as mães que receberem o benefício não terão que devolver o dinheiro, exceto em casos de fraude ou uma fé comprovada. Agora 10 horas e 1 minuto, voltamos com End of the Road com Boyz II Men.

0: Saudade FM, quem ouve lembra Adele, Set Fire to the Rain, Kenny Rogers, You Decorated My Life e Gal Costa com Baby. Agora 10h32 na Saudade FM.
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0: A Anvisa aprovou o registro do Ozivia, a primeira caneta de semaglutida sintética liberada para venda aqui no Brasil. O medicamento utiliza o mesmo princípio ativo do Ozempic, utilizado no tratamento do diabetes tipo 2. Segundo a agência, o produto da EMS poderá ser usado como auxílio à dieta e prática de exercícios. O Ozivi será vendido em caneta injetável de uso semanal e deverá ser mantido sob refrigeração. A Mega Sena acumulou, ninguém acertou as 6 dezenas do concurso 3.011, sorteado nesta terça-feira em São Paulo. Os números sorteados foram 2, 5, 27, 36, 40 e 60. Com isso, o prêmio principal fica acumulado para o próximo sorteio.
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0: Elton John, Lucy in the Sky with Diamonds, clássico da década de 70 e da mesma época, James Taylor, que gravava Fire and Rain, Dalto com Muito Estranho. E aí, a gente já vai até a década de 80 para recordar este grande sucesso nacional. Agora 11 horas e 5 minutos na Saudade FM.
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0: O feriado de Corpus Christi será celebrado no dia 4 de junho, uma quinta-feira. Apesar da tradição religiosa, a data não é considerada um feriado nacional aqui no Brasil. Pelo menos 19 capitais decretaram feriado municipal, garantindo assim folga remunerada aos trabalhadores. Nas demais cidades, o Corpus Christi é tratado como um ponto facultativo e a liberação depende das empresas e também dos órgãos públicos. A CBF sorteou nesta terça-feira os confrontos das oitavas de final da Copa do Brasil 2026. O evento foi realizado na sede da Confederação, no Rio de Janeiro. Os jogos de ida estão previstos para os dias 1º e 2 de agosto. As partidas de volta acontecem entre 5 e 6 de agosto. Em caso de empate no placar agregado, a classificação será definida nos pênaltis.

Peter Gabriel, Mercy Street. Também Marisa Monte passou pela nossa programação com a sua. Morris Albert, She's My Girl, foi tema da novela Anjo Mal, clássico da década de 70. 11:32 na Saudade FM.

Red Hot Chili Peppers com Road Tripping, Roupa Nova, Anjo e ainda China Easton, For Your Eyes Only. Encerrando a minha programação de hoje, tem Chris de Burgh com The Lady in Red. Essa é um clássico, né, da década de 80. Beijo grande da Adriana Lima, gratidão pela sua companhia até aqui. O nosso próximo encontro amanhã, 8 da noite, aqui na maior rádio flashback de todo o Brasil. Agradeço demais a sua companhia até aqui. Até amanhã. Tchau, tchau.

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0: Tolentina de Luca. Tolentino Filgueiras 80.
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1: Áries.
2: Lembre-se, ariano, que tudo que fizer neste momento e os projetos que tem em mente devem ser pensados e executados com muita maturidade.
1: Touro.
2: Marte está bem ativo, taurino, no seu mapa e incitando você a ter atitudes extremistas. Portanto, pense, faça uma reflexão antes de atuar.
1: Gêmeos.
2: Sua vida, geminiano, está bem acelerada, tendo que fazer milhões de coisas ao mesmo tempo e, claro, o cansaço surge. Puxe um pouco o seu freio.
1: Câncer.
2: Coloque sua mente, canceriano, pensamentos positivos e seja firme em suas propostas. Astros estão lhe auxiliando a solucionar muitas coisas.

0: Constantino Filgueiras 80.
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1: Leão.
2: Comece a planejar o seu segundo semestre, leonino, pois o astro Júpiter estará no seu signo, promovendo oportunidades em muitos setores.
1: Virgem.
2: Seus projetos, planos, virginiano, estão em andamento e tendo um bom encaminhamento. Inclua seus amigos a estarem mais próximos de você.
1: Libra.
2: Nesses dias, libriano, você poderá viver algumas tensões na sua vida afetiva, particular e até mesmo no aspecto geral. Fique na sua e não exagere.
1: Escorpião.
2: Hoje, escorpião, a lua no seu signo está bem ativada, mas para o negativo. Então evite o impulso e as palavras ásperas. Fuja de ambientes pesados.
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1: Sagitário.
2: O foco desta semana, Sagitário, ainda está no seu trabalho, mas use sua criatividade, apresente ideias novas e também se aperfeiçoe em algo novo.
1: Capricórnio.
2: Não se exija tanto capricorniano neste período. Continue fazendo o que está acostumado. Seus sonhos estarão se realizando logo mais.
1: Aquário.
2: Deixe sua vida ficar mais leve, aquariano, fazendo atividades agradáveis e que possam dividir com outras pessoas. A vida é uma troca constante.
1: Peixes.
2: Você está numa fase importante, pisciano, para rever seus investimentos, enxugar algumas coisas e descartar outras. No final, estará ganhando mais.
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0: Olá, bom dia, eu sou o Davi Rangel, um prazer ter você na sintonia. Nós vamos juntos a partir de agora até às 11 da manhã. 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
0: 7:01, Rose de Oliveira, bom dia.
2: Bom dia, Davi, bom dia você ouvinte, tradição, credibilidade, as notícias que acompanham você todos os dias. Daqui da Baixada, um bom dia especial para quem nos acompanha em todos os cantos do Brasil. Hoje é quinta-feira, dia 28 de maio. Vamos aos destaques desta manhã.
0: Polícia apreende 8 mil celulares em operação contra receptação na Baixada Santista.
2: Guarujá oficializa a compra do antigo hospital para criar nova unidade municipal.
0: China lança missão espacial com desafio inédito entre astronautas.
2: Santos garante vaga nos playoffs da Sul-Americana após vitória na Vila Belmiro.
0: Fique com a gente, participe e siga arroba Conexão Saudade FM.
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0: 7:04.
2: O Ministério Público de São Paulo, em parceria com a Receita Federal, Agência Nacional do Petróleo, Secretaria da Fazenda, Procuradoria-Geral do Estado e as Polícias Civil e Militar, deflagrou nesta manhã a Operação Fluxo Oculto. A ação é um desdobramento da Operação Carbono Oculto, que investiga o avanço do crime organizado no setor de combustíveis e em instituições de pagamento e investimento. Segundo as investigações, o objetivo é desmantelar um esquema de fraude, sonegação e lavagem de dinheiro no mercado de combustíveis. A operação também busca identificar novos envolvidos e apreender evidências de ilícitos. Entre os alvos estão fintechs suspeitas de participação no esquema e casos de adulteração de combustíveis.
0: O presidente da Fiesp, Paulo Scaff, defendeu que o debate sobre a redução da escala 6x1 seja feito sem motivação política ou eleitoral. Em entrevista nesta terça-feira, o empresário afirmou que não é contra a discussão sobre a jornada de trabalho. Segundo o SCAF, o tema precisa ser tratado com serenidade, responsabilidade e de forma democrática. Ele também disse esperar que o Senado conduza o debate buscando o que for melhor para o Brasil.
2: Brasileiros ainda podem recuperar dinheiro esquecido em bancos. Segundo o governo federal, cerca de 4 bilhões e 900 milhões de reais ainda estão disponíveis para resgate. Parte dos recursos já foi transferida para o fundo que garante a renegociação de dívidas do Desenrola 2.0. De acordo com o Banco Central, a maior parte do valor esquecido pertence a pessoas físicas.
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1: 7:15.
2: A Comissão Especial da Câmara aprovou nesta quarta-feira o parecer da PEC que reduz a jornada de trabalho no Brasil. O texto, relatado pelo deputado Léo Prats, diminui a carga semanal de 44 para 40 horas. Foram 34 votos favoráveis e 4 contrários. Os deputados também rejeitaram uma proposta do PL que queria o fim imediato da escala 6x1. Agora a PEC segue para votação no plenário da Câmara e, se aprovada, vai para o Senado.
1: O ministro Nunes Marques, do Supremo Tribunal Federal, deu prazo de 20 dias para a Procuradoria-Geral da República se manifestar sobre o pedido da defesa de Jair Bolsonaro. Os advogados do ex-presidente querem a revisão da condenação no caso da tentativa de golpe de Estado. Bolsonaro foi condenado a 27 anos e 3 meses de prisão. O pedido de revisão foi apresentado ao STF no último dia 8 de maio.
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0: Agora são 7:22. Barbra Streisand, King Carnes, Make No Mistake.
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0: Vamos ao sistema Anchieta Imigrantes, segundo a Ecovias. Interligação baixada sentido Anchieta. O trânsito neste momento está lento devido ao alto fluxo de veículos. A Anchieta no sentido São Paulo, quilômetro 19 ao 10, trânsito lento. Imigrantes também sentido São Paulo, quilômetro 16 ao 12, também trânsito lento devido ao alto fluxo de veículos. Anchieta, Imigrantes no sentido litoral, por enquanto o trânsito segue normal. O esquema de operação é o 5x5. O rodízio no centro expandido de São Paulo hoje vale para placas final 7 e 8. Nas rodovias Cônego Domênico Rangoni e Padre Manuel da Nóbrega, o trânsito segue normal.
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0: 7:25.
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0: 7:26.
11: A CT de Santos passou a oferecer um novo canal de atendimento pelo WhatsApp com uso de inteligência artificial. O serviço funciona pelo número 13 99698 9966, 24 horas por dia. Pelo canal, o cidadão poderá informar emergências no trânsito, tirar dúvidas e solicitar serviços. Segundo a CT, o sistema também terá atendimento humano em horários específicos durante o período inicial de testes.
0: A Ecovias Imigrantes realiza na próxima terça-feira intervenções no trecho de serra da Via Anchieta, sentido São Paulo. As obras fazem parte da etapa final da nova rampa de escape instalada na rodovia. Os bloqueios acontecem das 9 da manhã às 5 da tarde. Durante o período, o sistema Anchieta Imigrantes vai operar no esquema 5x3. A subida para a capital será feita apenas pela pista norte da rodovia dos imigrantes. Fique atento.
11: E a Agência Nacional de Transportes Terrestres confirmou o cancelamento definitivo de 800 mil multas por evasão de pedágio na rodovia Rio-Santos. As infrações foram registradas pelo sistema Free Flow nas cidades de Paraty, Mangaratiba e Itaguaí. Segundo a ANTT, muitos motoristas haviam pago a tarifa, mas falhas no processamento dos valores atrasaram a compensação dos pagamentos. Com isso, as cobranças acabaram sendo registradas como evasão de pedágio.
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2: 7h34.
3: A República Democrática do Congo enfrenta um novo surto de ebola com mais de 900 casos suspeitos da doença. Segundo a Organização Mundial da Saúde, 101 casos já foram confirmados por exames laboratoriais. O número de mortes chegou a 204 em três províncias do país africano. O surto foi declarado oficialmente no dia 15 de maio. A cepa identificada é a Bundibugyo, que ainda não tem vacina nem tratamento aprovado.
2: A Prefeitura de Bertioga iniciou a retirada dos escombros.

0: administração municipal afirma que adotou medidas para evitar prejuízos aos cofres públicos, enquanto ainda são apuradas as responsabilidades pelo caso. Os resíduos retirados da área, segundo o prefeito, terão destinação adequada.
1: E a Polícia Civil da Baixada Santista apreendeu cerca de 8 mil celulares durante uma operação realizada em Santos, Cubatão, Guarujá e Bertioga. 4 pessoas foram presas em flagrante. A operação Linha Segura teve como foco o combate à receptação, furto, roubo e comércio irregular de aparelhos celulares. Durante a ação, também foram apreendidas peças e acessórios sem comprovação de origem legal.
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0: do. Harry Styles, Adore You.
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3: E agora a gente traz para você as informações das travessias litorâneas. De acordo com o Departamento Hidroviário, a travessia de pedestres Santos Vicente de Carvalho tem 12 minutos de espera com 3 embarcações. Já Bertioga Guarujá apresenta 20 minutos em ambos os sentidos, com 20 minutos de espera em ambos os sentidos. A gente traz mais informações daqui a pouquinho. O site agora da CEMIL aqui deu um pequeno problema, saiu do ar, mas daqui a pouco a gente traz as informações da travessia Santos-Guarujá e também São Sebastião-Ilhabela.
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3: Complementando as informações das travessias, Santos Guarujá tem 15 minutos de espera em ambos os sentidos, 8 embarcações, e São Sebastião Ilhabela, 30 minutos com 4 embarcações. Informações do Departamento Hidroviário.
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7: Bom dia a todos. Segundo a meteorologia, teremos uma quinta-feira com predomínio de bom tempo e sol, mas com alguma nebulosidade durante o dia em algumas áreas do litoral paulista. As temperaturas hoje oscilam entre a mínima de 17 e a máxima de 23 graus. O vento vai soprar fraco de sudoeste e o mar vai ficar meio agitado em algumas praias da Baixada Santista. Muito mais sobre o tempo e muita informação daqui da região você confere no meu portal de notícias www.humbertoperina.news. Tô te esperando lá, hein? Por enquanto é só. Logo mais à tarde eu tô de volta.
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1: 7h51.
2: O cantor e surfista Jack Johnson voltou a chamar atenção com um novo projeto que une música, cinema e surf. O artista lançou um álbum duplo inédito, acompanhado de um documentário sobre sua trajetória e a relação com o oceano. O trabalho traz imagens de viagens, bastidores da carreira e momentos ligados ao universo do surf. Conhecido pelo estilo acústico e praiano, Jack Johnson reforça no novo projeto a conexão entre música, natureza e estilo de vida.
1: A Prefeitura de Guarujá oficializou a compra do prédio do antigo Hospital Guarujá em Vicente de Carvalho. A assinatura foi realizada nesta terça-feira pelo prefeito Farid Madi. O investimento total é de R$30 milhões, com 15 milhões pagos nesta primeira etapa. A estrutura vai abrigar o futuro Hospital Municipal de Guarujá, com 100 leitos e 20 vagas de UTI.
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1: 8 horas em ponto.
2: Santos recebe entre os dias 4 e 7 de junho o Congresso Biomedicina em Santos, no Santos Convention Center. O evento deve reunir cerca de 6 mil profissionais da saúde, acadêmicos e empresários do setor. Serão mais de 200 especialistas, inclusive convidados internacionais da Espanha e do Chile, em 34 horas de programação. A programação inclui palestras, painéis e mesas redondas sobre temas como genética, neurociência, biomedicina, estética e tecnologia em saúde. As inscrições estão abertas pela internet biomedicinainsantos.com.br.
1: Um paciente de 20 anos com o diagnóstico de paraplegia, após ser atingido por um tiro, ele recebeu pela primeira vez no Sistema Único de Saúde do Ceará um tratamento com aplicação de polilaminina no Instituto Dr. José Frota, em Fortaleza. O procedimento foi realizado no último sábado e, segundo a equipe médica, o objetivo é auxiliar na recuperação de lesões na medula espinhal. O jovem agora será acompanhado pela unidade hospitalar.
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3: Atenção motoristas, vamos às ruas e avenidas na cidade de Santos e segundo o Waze, existem alguns pontos de lentidão nesta manhã. Você que chega a Santos ali pela Anchieta, acessando a Martins Fontes, vai encontrar lentidão pelo caminho. O mesmo acontece na região da praia com a divisa no José Menino. Pontos de lentidão até chegar à praia do Gonzaga ali na Avenida Ana Costa. Outro ponto também complicado nesta manhã é o Canaum, Pinheiro Machado já na altura da Joaquim Távora, sentido centro. Carvalho de Mendonça entre Canaum e Canal 2 também com pontos de lentidão. Você que está na Francisco Glicério vai encontrar lentidão por toda a extensão, até do Canaum até a Ana Costa. Avenida Ana Costa também com pontos de lentidão devido ao grande número de veículos.
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3: 8:10. Bom dia.
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0: Quem sabe eu ainda sou uma garotinha.
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2: 8:20.
3: A China lançou mais uma missão espacial rumo à estação Tiangong com um desafio diferente entre os astronautas. Dos três tripulantes da missão Shenzhou 23, apenas um vai permanecer um ano no espaço. A escolha será feita durante a missão com base na adaptação de cada astronauta à microgravidade. O objetivo é estudar os efeitos da longa permanência no espaço e avançar nos planos da China de levar astronautas à Lua até 2030.
2: Uma batida entre uma carreta carregada com soja e um vagão de trem causou transtornos na madrugada desta quarta-feira na rodovia Cônego Domênico Rangoni, em Cubatão. O acidente aconteceu por volta das 2 da manhã no sentido Guarujá. Apesar do susto, ninguém ficou ferido. Segundo a Artesp, motorista da carreta disse que não viu a aproximação da locomotiva por causa da falta de iluminação no trecho. A colisão interditou a via por cerca de 2 horas e parte da carga ficou espalhada na pista. O caso volta a levantar um alerta sobre as condições de iluminação e segurança na região dos pátios e acessos da Rangoni. Um trecho com movimento intenso de caminhões e com registro frequente de acidentes.
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0: 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No Mercy, Baby Come Back.
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4: Vamos às informações das travessias litorâneas. São Sebastião, Ilhabela, 30 minutos de espera, 4 embarcações operando agora. Santos, Guarujá, 15 minutos em ambos os sentidos, com 8 embarcações. Bertioga, Guarujá, 20 minutos e 2 embarcações em operação. E a travessia de pedestres Santos Vicente de Carvalho, 12 minutos de espera, com 3 embarcações. Informações do Departamento Hidroviário.
0: Segundo a Ecovias, o sistema Anchieta Imigrantes, a Anchieta no sentido São Paulo, quilômetro 19 ao 10, trânsito lento. A Imigrantes também sentido São Paulo, quilômetro 17 ao 14, também trânsito lento. Imigrantes e Anchieta no sentido litoral, o trânsito segue normal. O esquema de operação é o 5x5. O rodízio no centro expandido de São Paulo hoje vale para a placa final 78. Nas rodovias Cônego, Domênico Rangoni e Padre Manuel da Nóbrega, o trânsito segue normal.
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1: Agora são 8:40 na Copa Libertadores. O Corinthians foi derrotado em casa pelo Platense por 2-0. Já o Fluminense venceu o Deportivo La Guarda por 3-1 e garantiu mais um resultado positivo na competição. Na Copa Sul-Americana, o Vasco fez bonito e goleou o Barraca Central por 3-0. Pela Copa do Nordeste, o Fortaleza venceu o Sport por 2-0, enquanto o Vitória superou o ABC em um jogo movimentado, 4-3.
2: A CBF fretou helicópteros para levar os jogadores da seleção brasileira até a Granja Comarim, Teresópolis. A decisão foi tomada para evitar o desgaste dos atletas após a chegada ao Rio de Janeiro. O grupo convocado por Carlo Ancelotti iniciou nessa quarta preparação para a Copa do Mundo. Os jogadores passarão por avaliações físicas e clínicas antes do primeiro treino. A seleção ainda faz um amistoso contra o Panamá no domingo no Maracanã, antes do embarque para os Estados Unidos. E o Rota 2026 segue aqui pela saudade.

0: Com as informações do correspondente Guido Nunes, direto dos Estados Unidos.
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2: Rota 2026 no ar. Eu sou o Guido Nunes e todo dia eu trago para você uma curiosidade de Copa do Mundo para te colocar no clima do Mundial. Sabe qual a idade do mais jovem campeão de Copa do Mundo da história? 17 anos e 249 dias. Foi em 1958 na Suécia. Estou falando de Edson Arantes do Nascimento, o nosso Rei Pelé. A final foi em 29 de junho de 58. No segundo tempo, Pelé apareceu e marcou 2 gols. O Brasil ganhou de 5 a 2. Foi o primeiro título mundial da seleção brasileira. 68 anos se passaram e o Pelé segue sendo o campeão mais jovem da história das Copas. Apenas um jogador chegou perto desta marca. Foi em 2018, no Mundial da Rússia. O francês Kylian Mbappé marcou na final aos 19 anos. Foi o segundo adolescente a marcar numa decisão de Copa do Mundo. A França de Mbappé foi campeã, 60 anos depois do feito de Pelé. Esse foi o Rota 2026. Até mais!
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0: O ano de 1984, recordamos em nossa programação Metrô Beat Acelerado.
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1: Faltando 3 minutos para as 9 horas.
2: Temperatura na marca dos 20 graus.
1: Esses foram alguns destaques desta edição.
2: Polícia apreende 8.000 celulares em operação contra receptação na Baixada Santista.
1: Guarujá oficializa a compra do antigo hospital para criar nova unidade municipal.
2: China lança missão espacial com desafio inédito entre astronautas.
1: Santos garante vaga nos playoffs da Sul-Americana após vitória na Vila Belmiro.
2: E assim a gente chega ao fim de mais um Conexão Saudade. Continue com a nossa programação e fique ligado em nosso site para estas e outras informações. Nova edição, logo mais, às 17h.
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0: 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Barão Vermelho, porque a gente é assim. Também curtimos Alessi All For Reason e Paulo Abdul Rush Rush. São 9:28. 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

0: 99,7 Saudade FM, eu amo essa rádio. Madonna, True Blue. Também curtimos Que de Abelha Como Eu Quero.
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0: O médico da seleção brasileira, Rodrigo Lasmar, confirmou que Neymar sofreu uma lesão grau 2 na panturrilha esquerda. A contusão aconteceu no último dia 17. Segundo Lasmar, o atacante deve ficar fora das atividades entre 2 e 3 semanas para recuperação. A atualização foi divulgada antes da entrevista coletiva do volante Casimiro. Atenção, mães e trabalhadoras. O INSS passa a ter prazo de 30 dias para liberar o salário maternidade. Se o benefício não for analisado nesse período, a concessão será automática. A nova regra já está em vigor. A Prefeitura de São Vicente abriu inscrições para os cursos gratuitos nas áreas de logística e almoxarifado. Ao todo, são 60 vagas disponíveis em parceria com o Qualifica SP e o SESC Senat. A iniciativa tem como objetivo qualificar profissionais e ampliar as chances de inserção no mercado de trabalho. As aulas serão realizadas na unidade do SESC Senat, na cidade náutica. E as inscrições, elas devem ser feitas exclusivamente pelo site do Qualifica SP até o dia 6 de junho.
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0: 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Titãs, enquanto houver sol. Também curtimos Heart is Dreams, Cutlery Club com Mistake Number 3.
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0: 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Bom demais. Bruno Mars, Treasure. Também curtimos em nossa programação Milton Nascimento, Maria Maria e Air Supply, Loneliness the Night.
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0: A Receita Federal reteve o container com cerca de 22 toneladas de material esportivo no Porto de Santos. A apreensão inclui aproximadamente 120 mil camisas de seleções e clubes de futebol. Segundo o órgão, entre os produtos estavam camisas de seleções como do Brasil, Argentina, Portugal, Alemanha, Espanha, Japão e México. A carga foi interceptada durante a fiscalização no porto e a Receita Federal investiga a origem e a regularidade dos produtos. Santos recebe hoje e amanhã, né? O Encontro Nacional de Motoristas de Aplicativo. O evento vai discutir segurança, tecnologia, renda e o futuro da mobilidade urbana. Profissionais de várias partes do país devem participar. O encontro acontecerá na Avenida Presidente Wilson, número 94. São 10 horas e 59 minutos. Eu, Davi Rangel, volto amanhã às 7 da manhã. Cíntia Moran tá chegando e vai com você até 3 da tarde. Ótimo dia para você, obrigado pela sua audiência. Continue com a gente.
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5: Olá, Cíntia Moran chegando na ZYM717, Saudade FM, transmitindo em 99,7 MHz. Fico por aqui até as 3 horas da tarde. Saudade. 11:04 e na próxima hora nós vamos ouvir juntos.

0: Uma ótima quinta-feira para você que já tá aí na sua casa fazendo o almoço ou mesmo sua atividade física, para você que tá na empresa e escolheu a saudade como companhia e no trânsito também, né? Aí imbatível, todo mundo adora curtir os 99,7 da saudade no rádio do carro, um prazer. Caetano Veloso, Trem das Cores, e antes ouvimos Colin Hay, Into My Life. Bom dia, 11:29. 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

0: Current Crew, I've Been in Love Before, nos 99,7 da saudade. Antes, Lady Antebellum, Need You Now. Agora 11h54.
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0: O auxílio aluguel, criado pelo governo de São Paulo para mulheres vítimas de violência doméstica, já beneficiou 343 pessoas na Baixada Santista. O programa oferece pagamento de R$500 mensais durante 6 meses, com possibilidade de renovação. O objetivo é ajudar mulheres em situação de vulnerabilidade a deixarem um ambiente de agressão e recomeçarem a vida. Para ter acesso ao benefício, é necessário ter medida protetiva, morar no estado de São Paulo e comprovar situação de vulnerabilidade social. O governo federal anunciou o lançamento da plataforma Tela Brasil, um novo serviço público de streaming voltado exclusivamente para produções audiovisuais nacionais. A estreia está marcada para o dia 30 de maio e a proposta é ampliar o acesso gratuito a filmes, séries, documentários e produções independentes brasileiras. O presidente Lula chegou a chamar a iniciativa de Netflix Brasileira. O projeto é coordenado pelo Ministério da Cultura e foi desenvolvido em parceria com a Universidade Federal de Alagoas. 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

0: Você está na saudade, a rádio que te faz recordar. Kid Abelha, os outros, Mr. Big, To Be With You e Carpenters, Make Believe It's Your First Time. Agora, 12:22, já já tem mais, depois do intervalo, fica por aqui. 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

0: Marina Lima, eu te amo você, Nathalie Imbruglia Thorn. Faltando 4 minutos para 1 hora.
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0: Hoje é o dia livre de impostos, data que marca um protesto contra a alta carga tributária no Brasil. Lojas participantes vão oferecer produtos e serviços com descontos que podem chegar a 70% sem o repasse dos impostos ao consumidor. A campanha também funciona como um alerta sobre o peso dos tributos no preço final dos produtos. Comerciantes interessados em participar devem se cadastrar no portal oficial do evento. A Baixada Santista recebe uma série de espetáculos gratuitos em homenagem ao cantor e compositor Djavan. O projeto Djavaneando passa por Guarujá, Mongaguá e Cubatão até o mês de julho. A apresentação reúne a Orquestra de Metais e Percussão de Cubatão, Corpo de Dança e o cantor Anderson Borges em um show que celebra grandes sucessos da música brasileira. O espetáculo mistura música, dança e emoção com o objetivo de valorizar a cultura e ampliar o acesso gratuito à arte na região.
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0: Saudade FM viajando no tempo junto com você, de 82, The Weather Girls, It's Raining Men e Tina Turner, I Don't Wanna Fight. E olha, hoje, quinta-feira, você tem a oportunidade de participar do Bazar e Brechó Solidário e da campanha do agasalho da SOS Vida Pet Litoral. É isso mesmo, levando doações ou adquirindo peças do bazar, você estará contribuindo com muito amor para a causa animal. Então anota o endereço e dá uma passadinha lá. Centro de Compras Miramar, na Epitácio Pessoa, número 62, loja 30, no bairro do Boqueirão, aqui em Santos.
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0: Agora 1h27.
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0: Saudade FM, quem ouve lembra de 94, John Secada e Phil Gould. E de 1980, recordamos Zé Ramalho, admirável Gado Novo. Agora 1h54.
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0: As inscrições para entidades interessadas em participar da Festa Inverno Santos começam nesta sexta-feira. O cadastro é voltado ao centro gastronômico e aos espaços de entretenimento da 27ª edição do evento, que acontece entre julho e agosto no Armazém 4, no Parque Valongo. A Festa Inverno Santos é uma das mais tradicionais da cidade e reúne gastronomia, cultura, recreação e ações solidárias com participação de entidades beneficentes. Santos recebe nesta semana o lançamento do documentário Marisqueiras da Ilha Diana, Tradição e Resistência Caiçara. A exibição acontece no Cine Rock 5, no Gonzaga, com entrada gratuita. O filme mostra a rotina das mulheres que mantêm viva a pesca artesanal do marisco Bico de Ouro, na Ilha Diana, comunidade caiçara localizada no estuário de Santos. A produção busca valorizar a cultura caiçara, a força feminina e a preservação das tradições da região.
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0: Um dos muitos sucessos do Guilherme Arantes, Loucas Horas, que você curte com a gente aqui na Saudade, na frequência 99,7. Antes, Carly Simon, As Time Goes By. 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
0: 2h28, uma boa tarde para você.
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0: Viajando no tempo através das ondas da saudade da década de 80, Fleetwood Mac, Hold Me e Double, The Captain of Her Heart. Agora faltam 4 minutos para as 3.
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0: A defesa de Marcos Williams Herbas Camacho, Marcola, afirmou que ele não conhece a influenciadora Deolane Bezerra e que recebeu com surpresa e indignação a nova decisão judicial que manteve sua prisão preventiva. A medida faz parte de uma investigação do Ministério Público de São Paulo sobre um esquema de lavagem de dinheiro ligado ao PCC. Marcola, apontado como líder da facção criminosa, está preso na Penitenciária Federal de Brasília. A segunda edição da Bertioga 5 km, 5K, já tem nova data definida após o adiamento por causa das chuvas. O evento acontece neste sábado, às 7 horas da noite. A corrida e caminhada terá largada no Parque dos Tupiniquins, ao lado do Forte São João, e faz parte das comemorações pelos 35 anos de emancipação de Bertioga. A organização informou que as inscrições já realizadas continuam válidas. Novas vagas gratuitas também foram abertas. Para participar, os atletas devem doar 2 quilos de alimentos não perecíveis. Agora 2h57, está na hora de liberar o estúdio, porque o Thiago Ferraz já chegou por aqui e assume a saudade a partir de agora. Eu, Cintia Moura, agradeço a companhia e estou de volta amanhã às 11. Linda quinta para você.
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7: Boa tarde para você, agora 3:02. Esta é a ZYM717, 99,7 MHz. Esta é a Saudade FM. Muito prazer, eu sou o Thiago Ferraz. Com você a partir de agora, vamos juntos até as 8 horas da noite. E nessa hora você ouve junto comigo aqui na Saudade.

0: 3h28 aqui na Saudade, na rádio que te faz recordar. Let's Dance com Donna Summer. Voltamos a 78. Sunrise com Simple Red. A melhor sequência do flashback pra você aqui nas ondas da Saudade FM. Agora 3h29. Boa tarde. 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

0: 4 horas em ponto aqui na Saudade. Excelente tarde pra você. Fair David com Words. Ainda os Paralamas do Sucesso com o Melô do Marinheiro. Pra você, uma excelente tarde. Agora 4:01.
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0: E o feriado de Corpus Christi será celebrado no dia 4 de junho, uma quinta-feira. Apesar da tradição religiosa, a data não é considerada feriado nacional no Brasil. Pelo menos 19 capitais decretaram feriado municipal, garantindo folga remunerada aos trabalhadores. Nas demais cidades, o Corpus Christi é tratado como ponto facultativo e a liberação depende das empresas e órgãos públicos. Eleições 2026. O ex-governador de Minas, Romeu Zema, afirmou que não descarta alianças políticas já no primeiro turno das eleições presidenciais. A declaração foi feita durante um evento com investidores em São Paulo. Zema citou nomes como o de Ronaldo Caiado na tentativa de construir uma alternativa da direita para a disputa presidencial. O político do Partido Novo também disse que as conversas sobre possíveis acordos devem avançar mais adiante, de acordo com o cenário eleitoral.
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5: 4:04, boa tarde.
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0: tarde, Tears for Fears, Head on Fields. Voltamos a 1985. Tribalistas, Já Sei Namorar. Essa um pouquinho mais nova, voltamos a 2002 na maior rádio flashback do Brasil.
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0: 4h37.
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0: 5:03 na saudade, ótima tarde pra você, Gilberto Gil, Andar com Fé, La Isla Bonita com Madonna, voltamos a 87 na maior rádio flashback do Brasil.
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2: O seu encontro diário com as principais notícias do Brasil, do mundo e da nossa região. Eu sou Rose Oliveira, ao meu lado, Thiago Ferraz. Vamos aos destaques de hoje.
0: Justiça italiana nega extradição de Carla Zambelli e determina a libertação da ex-deputada.
2: Fluminense vence na Libertadores, Vasco goleia na Sul-Americana e Corinthians é derrotado em casa.
0: Receita Federal apreende 22 toneladas de material esportivo no Porto de Santos.
2: Resgate em caverna mobiliza equipes do Laos e da Tailândia após garimpeiros ficarem isolados.
0: Estes são alguns destaques desta edição do Conexão Saudade. Na sequência, todas as informações. Fique conectado.
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0: 5:05.
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2: 5 e 7.
3: Boa tarde, a justiça italiana negou o pedido de extradição da ex-deputada federal Carla Zambelli para o Brasil. A decisão foi tomada pela Suprema Corte de Cassação da Itália, que também determinou a libertação de Zambelli, presa preventivamente em Roma, desde o fim de julho. Nas redes sociais, o advogado da ex-deputada comemorou a decisão e afirmou que ela é alvo de perseguição política.
2: E o INSS prorrogou até o dia 20 de junho o prazo para aposentados e pensionistas contestarem descontos associativos não autorizados nos benefícios. A medida vale para cobranças indevidas feitas entre março de 2020 e março de 2025. O objetivo é garantir o ressarcimento sem necessidade de ação judicial. Para fazer a contestação, o segurado deve consultar a situação do benefício pelos canais oficiais do INSS ou em agências dos Correios credenciadas.
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1: 5h16. E a Agência Nacional de Transportes Terrestres confirmou o cancelamento definitivo de 800 mil multas por evasão de pedágio na rodovia Rio-Santos. As infrações foram registradas pelo sistema Free Flow nas cidades de Paraty, Mangaratiba e Itaguaí. Segundo a ANTT, muitos motoristas haviam pago a tarifa, mas falhas no processamento dos valores atrasaram a compensação dos pagamentos. Com isso, as cobranças acabaram sendo registradas como evasão de pedágio.
2: A República Democrática do Congo enfrenta um novo surto de ebola com mais de 900 casos suspeitos da doença. Segundo a Organização Mundial da Saúde, 101 casos já foram confirmados por exames laboratoriais. O número de mortes chegou a 204 em três províncias do país africano. O surto foi declarado oficialmente no dia 15 de maio. A cepa identificada é a Bundibodiô, que ainda não tem vacina nem tratamento aprovado.
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0: 5h21 na Saudade, boa tarde para você, Coldplay.
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0: As informações do trânsito para você, ouvinte do Conexão Saudade. Agora as estradas, Ecovias Imigrantes, de acordo com o Threads, nesse momento, Anchieta, sentido litoral, trânsito lento na pista marginal, dos quilômetros 62 ao 64. Nos demais trechos, no momento, com trânsito normal. Agora 5h21.
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0: 5h25.
13: Santos recebe nesta semana um encontro nacional voltado aos motoristas de aplicativo. O evento teve início hoje e amanhã vai reunir profissionais, especialistas e criadores de conteúdo de várias regiões do país. A programação terá debates sobre segurança, renda, tecnologia e o futuro da mobilidade urbana. A ideia é discutir os desafios da categoria e apresentar novas oportunidades de crescimento profissional. O evento é realizado em um espaço na Avenida Presidente Wilson, número 94, em Santos, e também vai abordar a relação entre motoristas e passageiros, além de estratégias para melhorar as condições de trabalho.
0: E neste domingo, Dia Mundial Sem Tabaco, a Prefeitura de Santos realiza uma ação de conscientização na Praça das Bandeiras. A iniciativa vai oferecer orientações sobre os malefícios do cigarro e divulgar o programa de atenção ao tabagista das policlínicas. O evento também terá vacinação itinerante com doses no calendário vacinal e campanhas em andamento. Agentes de saúde ainda vão orientar a população sobre prevenção à dengue e outras arboviroses.
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1: Na saudade, agora 5h34.
2: Equipes de resgate do Laos e da Tailândia continuam uma operação delicada para retirar garimpeiros presos em uma caverna após fortes chuvas. Os homens entraram no local para procurar ouro, mas ficaram isolados depois que um deslizamento bloqueou a saída da caverna. Mergulhadores especializados em resgates em áreas inundadas participam da operação. Os sobreviventes já receberam comida e medicamentos, mas a retirada ainda é considerada complexa pelas equipes de socorro. 5 homens foram localizados e as buscas continuam por outros 2 desaparecidos.
1: Eleições 2026. Pesquisa do Instituto Paraná Pesquisas aponta o governador Tarcísio de Freitas na liderança da disputa pelo governo de São Paulo. Em um possível segundo turno contra Fernando Haddad, Tarcísio teria 52,7% das intenções de voto contra 37,6% do petista. No primeiro turno, o governador aparece com 47,3%, enquanto Haddad tem 33,5%. A pesquisa também mostra que Haddad lidera o índice de rejeição entre os possíveis candidatos.
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0: Na saudade, agora 5h44, Tennessee.
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0: As informações agora das travessias litorâneas para você, ouvinte do Conexão Saudade, 15 para 6 agora, de acordo com o site da CEMIL, Santos Guarujá no momento com 8 balsas, tempo de espera em Santos chega a 40 minutos, no Guarujá 25. Travessia Guarujá Bertioga, uma balsa, tempo de espera de 40 minutos. Travessia de pedestre Santos Vicente de Carvalho com 3 embarcações e o tempo de espera é de 12 minutos. No litoral norte, São Sebastião e Ilhabela com 5 balsas, o tempo de espera em São Sebastião chega a 90 minutos, em Ilhabela 150.
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0: 5h46.
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0: As temperaturas amanhã vão oscilar entre a mínima de 17 e a máxima de 21 graus. O vento vai soprar fraco de sudeste e o mar vai ficar agitado e com risco de ressaca em várias praias da Baixada Santista. Por hora é só. Amanhã eu volto com a previsão para o final de semana.
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2: Boa tarde a todos. Segundo a meteorologia, teremos uma sexta-feira com predomínio de céu nublado e chuva durante o dia em várias áreas do litoral paulista.

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1: 5:51, na Copa Libertadores, o Corinthians foi derrotado em casa pelo Platense por 2-0. Já o Fluminense venceu o Desportivo La Guaira por 3-1 e garantiu mais um resultado positivo na competição. Na Copa Sul-Americana, o Vasco fez bonito e goleou o Barraca Central por 3-0. E pela Copa do Nordeste, o Fortaleza venceu o Sport por 2-0, enquanto o Vitória superou o ABC em um jogo movimentado 4-3.
2: E a seleção brasileira teve uma baixa importante às vésperas da Copa do Mundo. O assunto de hoje, né? O médico Rodrigo Lasmar, da CBF, confirmou que Neymar sofreu uma lesão grau 2 na panturrilha direita e vai ficar fora dos gramados entre 2 e 3 semanas. Com isso, camisa 10 está fora dos amistosos contra Panamá e Egito, marcados para os dias 31 de maio e também 6 de junho. A presença do atacante na estreia do Brasil na Copa contra o Marrocos no dia 13 do mês que vem ainda é incerta. Neymar havia se apresentado à seleção na última quarta-feira, junto com outros 23 jogadores convocados. E agora o Thiago fala sobre a Receita Federal, que reteve um container com toneladas de material esportivo, né, Thiago?
1: Exatamente, Rose. A Receita Federal, ela reteve um container com cerca de 22 toneladas de material esportivo no Porto de Santos. A apreensão incluía aproximadamente 120 mil camisas de seleções e também clubes de futebol. Segundo o órgão, entre os produtos estavam camisas de seleções como Brasil, Argentina, Portugal, Alemanha, Espanha, Japão e México. A carga foi interceptada durante fiscalização do porto e a Receita Federal agora investiga a origem e a regularidade dos produtos.
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1: Na Saudade, agora 6:02.
2: O INSS passará a conceder o salário maternidade em até 30 dias após o pedido. A nova regra foi publicada no Diário Oficial da União e já está valendo. Se o benefício não for liberado nesse prazo, a concessão deverá ser automática, mesmo antes da análise final do direito da segurada. Caso o INSS identifique depois que não havia direito ao benefício, o pagamento poderá ser suspenso. O pedido é feito pelo aplicativo ou pelo site Meu INSS, com envio de documentos como certidão de nascimento, adoção ou comprovação necessária.
1: E o governo federal anunciou o lançamento da plataforma Tela Brasil, um novo serviço público de streaming voltado exclusivamente para produções audiovisuais nacionais. A estreia está marcada para o dia 30 de maio e a proposta é ampliar o acesso gratuito a filmes, séries, documentários e produções independentes brasileiras. O presidente Lula chegou a chamar a iniciativa de Netflix brasileira. O projeto é coordenado pelo Ministério da Cultura e foi desenvolvido em parceria com a Universidade Federal de Alagoas.
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0: Da saudade agora 6:12, Roberta Flank e Donny Hathaway.
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0: As informações agora do trânsito para você que circula em Santos nesse final de dia. De acordo com o Waze, algumas vias com trânsito intenso nesse final de dia, né? Final de quinta-feira. Rua Xavier Pinheiro com trânsito intenso para você que ouve aqui a Saudade FM. Outro trecho com trânsito bem complicado, Senador Pinheiro Machado, também Senador Feijó, no centro de Santos, desde o centro de Santos até próximo ali à Avenida Rangel Pestana. Rangel Pestana também com trânsito bem complicado para você que vai em sentido ao bairro do Jabaquara. Para você que circula na Orla da Praia, Avenida Bartolomeu de Gusmão e Avenida Vicente de Carvalho, com trânsito intenso nesse final de quinta-feira. Agora 6:13.
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0: 6:16.
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1: 6h26, e Bertioga iniciou nesta semana uma série de encontros para discutir a gestão e o futuro da orla da cidade. As reuniões fazem parte do projeto Orla, que busca organizar o uso da faixa costeira de forma sustentável. A iniciativa reúne moradores, representantes de órgãos públicos e setores da sociedade para debater questões como preservação ambiental, ocupação urbana e qualificação dos espaços públicos. Ao todo, serão 5 encontros presenciais com discussões técnicas, saídas de campo e definição de diretrizes para o desenvolvimento futuro da orla de Bertioga.
2: Prefeitura de São Vicente abriu inscrições para cursos gratuitos nas áreas de logística e almoxarifado. Ao todo, são 60 vagas disponíveis em parceria com o Qualifica SP e o SEST Senat. A iniciativa tem como objetivo qualificar profissionais e ampliar as chances de inserção no mercado de trabalho. As aulas serão realizadas na unidade do SEST Senat, na cidade náutica, e as inscrições devem ser feitas exclusivamente pelo site do Qualifica SP até o dia 6 de junho.
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0: Na saudade, 6h36, Titãs.
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0: Vamos lá para mais informações do trânsito para você, ouvinte aqui da Saudade. De acordo com o site da CEMIL, nesse momento, travessia Santos-Guarujá, com 8 balsas, tempo de espera em Santos, 50 minutos. No Guarujá, 20 minutos. Travessia Guarujá-Bertioga, com 2 balsas e o tempo de espera de 20 minutos. Travessia de pedestre Santos-Vicente de Carvalho, com 3 embarcações e o tempo de espera de 12 minutos. No litoral norte, São Sebastião e Ilhabela, 5 balsas, tempo de espera em São Sebastião, 90 minutos. Em Ilhabela, 150 minutos. Agora as estradas, de acordo com threads da Ecovias Imigrantes, nesse momento, Anchieta, sentido litoral, trânsito congestionado dos quilômetros 40 ao 46 por motivo de acidente. E também trânsito lento na pista marginal dos quilômetros 62 ao 64, nos demais trechos com trânsito normal.
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1: 6h47. E a Prefeitura de São Vicente abriu inscrições para cursos gratuitos nas áreas de logística e também almoxerifado. Ao todo, são 60 vagas disponíveis em parceria com o Qualifica SP e o SEST Senat. A iniciativa tem como objetivo qualificar profissionais e ampliar as chances de inserção no mercado de trabalho. E uma escola de São Vicente encontrou uma forma criativa e solidária de garantir que nenhuma criança fique de fora da febre do álbum da Copa do Mundo. A Escola Maria de Lourdes Batista transformou o álbum de figurinhas em um projeto coletivo. Em vez de cada aluno ter o seu, os 350 estudantes estão montando juntos um grande painel com as figurinhas afixadas nas paredes da escola. A iniciativa surgiu para driblar o alto custo das figurinhas e incentivar o espírito de cooperação entre as crianças. A expectativa é que o painel esteja completo até a estreia da seleção brasileira.
2: Um caso chocante de maus tratos e superpopulação animal mobiliza autoridades em Concórdia, Santa Catarina. Uma ação coordenada pela prefeitura tenta retirar 424 gatos que viviam amontoados dentro de um apartamento em condições extremamente precárias. Segundo a Diretoria de Proteção Animal, todos os felinos nasceram no próprio imóvel ao longo de 10 anos. A tutora era contrária à castração e à doação dos animais. E mesmo após diversas tentativas de ajuda de ONGs e clínicas veterinárias, a situação saiu completamente do controle. Veterinários identificaram gatos doentes, desnutridos e com ferimentos, além de registros de mortes dentro do apartamento. O Ministério Público já havia firmado um acordo com a responsável pelos animais, mas não houve melhora nas condições. É importante dizer, né? Amar animais não é apenas acolher, é garantir cuidado, saúde, higiene e dignidade. Quando a situação chega a esse ponto, o que existe não é proteção, mas um caso grave de acúmulo e sofrimento animal. A falta de controle e a

0: recusa em aceitar ajuda, transformaram um apartamento em um ambiente insalubre e perigoso, tanto para os bichos quanto para as pessoas ao redor.
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0: Steve Wonder aqui na Saudade, faltando agora 3 minutos para 7.
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0: 7 horas em ponto na Saudade, temperatura na marca dos 18 graus.
13: Estes foram alguns destaques desta edição.
0: Justiça italiana nega a extradição de Carla Zambelli e determina a libertação da ex-deputada.
13: Fluminense vence na Libertadores, Vasco goleia na Sul-Americana e Corinthians é derrotado em casa.
0: Receita Federal apreende 22 toneladas de material esportivo no Porto de Santos.
13: Resgate em caverna mobiliza equipes do Laos e da Tailândia após garimpeiros ficarem isolados.
0: E assim a gente chega ao fim de mais um Conexão Saudade.
13: Continue com a nossa programação, fique ligado em nosso site para estas e outras informações.
0: Nova edição amanhã às 7 da manhã.
13: Uma excelente noite para você e até lá.
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0: Uma excelente noite pra você, 7h29, Lulu Santos, um pro outro, Alejandro Safina com Luna, voltamos a 2001 na maior rádio flashback do Brasil. Uma excelente noite pra você.
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0: 8:01 aqui na Saudade, ótima noite pra você, Jorge Versilo, que nem baré, fechando mais uma sequência aqui na maior rádio flashback do Brasil. 8:01, já tem Adriana Lima depois do intervalo. Eu, Thiago Ferraz, fico por aqui, tô de volta amanhã, sempre às 3 da tarde, te espero aqui na frequência 99,7. Pra você, uma excelente noite.
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0: Tina de Luca, Tolentino Filgueiras 80.
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13: Uma excelente noite para você, 8 horas e 4 minutos. Você está na Saudade FM, ZYM 717, 99,7 MHz. Eu sou Adriana Lima, sua companhia até a meia-noite. Agradeço por você estar comigo ouvindo Pink, A Million Dreams, na Saudade FM.

0: Fábio Júnior, só você, Rio Speedwagon, Keep on Loving You, na Saudade FM, a rádio que te faz recordar, agora 8h29. 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

0: Johnny Warwick com Jeffrey Osborne, Love Power, Maroon 5, This Love e RPM, A Cruz e a Espada. Logo após o breve intervalo, tem a veiculação obrigatória da Voz do Brasil. Às 22 horas eu volto com a nossa programação musical. As músicas continuam agora lá no nosso site, ouça através do saudadefm.com.br ou então através do nosso aplicativo oficial e gratuito. Ouça também na Alexa, na Apple TV, na sua Smart TV e no satélite de TV digital.
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